0: registrados no Brasil esse ano foi transmitido de um ser humano para o outro.
1: Ele disse que o hantavírus já é conhecido e que os casos do Brasil estão dentro do padrão dos últimos anos. Não estão relacionados à cepa andina, que é passada entre humanos e foi encontrada em um cruzeiro.
2: Diferente da Covid-19, o vírus do hantavírus é um vírus conhecido por todos nós. Desde os anos 90, nós temos casos de hantavirose no continente americano. Começou os primeiros casos nos Estados Unidos, depois em vários países do continente. Aqui no Brasil, nós temos uma série histórica que varia com dezenas de casos todos os anos, em torno de 30, 35, 40. Os 7 casos que nós tivemos esse ano no Brasil, nenhum deles está relacionado com essa cepa andina, até porque ela nunca circulou no Brasil. Essa cepa andina é a única que tem registro até hoje de risco de transmissão interhumanos.
0: Segundo o Ministério da Saúde, o risco global de disseminação do hantavírus permanece baixo.
1: O surto em um navio de cruzeiro que desembarcou na Espanha está sendo investigado, sem impacto direto para o Brasil até o momento.
0: A hantavirose é uma zoonose viral que pode comprometer pulmões e coração.
1: O vírus é transmitido principalmente pelo contato com urina, saliva e fezes de roedores silvestres infectados.
0: 3.800 unidades básicas de saúde devem receber sinal de internet e equipamentos.
1: A conexão deve chegar também a municípios com menos de 30 mil habitantes.
0: Os editais para os serviços foram publicados pelos Ministérios das Comunicações e da Saúde.
3: O governo do Brasil lançou nesta segunda-feira 2 editais que ampliam o acesso à internet em regiões vulneráveis e conectam unidades de saúde à rede digital. A iniciativa integra os Ministérios das Comunicações e da Saúde com recursos do Fundo de Universalização dos Serviços de Telecomunicações, o FUSH. Um dos editais prevê investimento de 140 milhões de reais para a conexão de 3.800 unidades básicas de saúde. Na prática, o projeto leva internet de qualidade para postos em comunidades rurais, indígenas, ribeirinhas e áreas afastadas dos grandes centros, destaca o ministro das Comunicações, Frederico de Siqueira Filho.
4: Hoje o governo do Brasil avança na conectividade em áreas essenciais para a população. De um lado, a saúde pública, que necessita de informações rápidas, prontuários integrados e atendimento digital. De outro lado, a inclusão em uma condição fundamental para o acesso a direitos, serviços públicos, oportunidades e cidadania.
3: Com a conexão, os profissionais de saúde passam a usar prontuários eletrônicos, exames digitais, trocas de informações em tempo real e teleconsultas com especialistas. Segundo o ministro da Saúde, Alexandre Padilha, a medida reforça o programa Agora Tem Especialistas, que busca acelerar diagnósticos e diminuir a espera por exames no SUS.
5: Para nós é um avanço muito importante. Nós estamos distribuindo mais 10 mil kits de telesaúde para as unidades básicas de saúde comprados pelo Ministério da Saúde. Equipamentos que permitem você fazer uma avaliação do fundo de olho da retina, equipamentos que fazem uma avaliação do pulmão, eletrocardiogramas, né, ultrassom portátil.
3: O segundo edital foca na expansão da infraestrutura em municípios menores e áreas remotas, por meio do programa Acessa Crédito Telecom, com 500 milhões de reais em recursos. Para o secretário de Telecomunicações do Ministério das Comunicações, Hermano Barros Tércios, os editais devem beneficiar cerca de 2,5 milhões de brasileiros e fazem parte do FUSH 2.0.
6: O público-alvo impacto desse segundo edital, que é o do acesso a crédito, são as cidades abaixo de 30 mil habitantes, as prestadoras com menos de 200 mil acessos, para subir ainda mais esse número de provedores que consigam acessar o recurso do FUSH, provedores pequenos. Pequenos e médios.
3: As empresas interessadas em participar dos editais têm até 22 de maio para apresentar propostas. Reportagem Pablo Mundim.
1: Há 52 anos, uma cooperação entre Brasil e Paraguai transformou uma disputa territorial em um projeto compartilhado de desenvolvimento. Era a criação de Itaipu Binacional.
0: Mais de meio século depois, a empresa olha para o futuro, incentivando pesquisas para novas fontes de geração de energia e atuando como motor de desenvolvimento socioambiental em mais de 400 municípios do país.
1: Em outra frente, Itaipu ainda segue com um papel estratégico no equilíbrio da oferta de energia e do preço pago pelos brasileiros na conta de luz.
0: Sobre tudo isso, a gente conversa hoje com o diretor da companhia, Enio Verri. Boa noite, diretor.
7: Boa noite, ouvintes.
0: Diretor, vamos começar falando daquilo que interessa mais diretamente ao consumidor, que é a tarifa. Brasil e Paraguai estão aí em pleno processo de negociação para redefinição do preço que a gente paga pela energia excedente dos paraguaios, pela parte deles na energia gerada de Itaipu, né? Quais são as expectativas em torno dessa negociação?
7: O presidente Lula nos cobrou em 2023, quando assumimos, que baixássemos o máximo possível a tarifa. Iniciamos uma negociação com o Paraguai e nós conseguimos baixar em 2023 30% do valor que era pago. Além de baixar, nós congelamos a tarifa. Portanto, os anos de 23, 24, 25 e 26, a tarifa está congelada após essa redução. E estamos nesse momento numa negociação muito profunda com os nossos sócios paraguaios para baixar novamente. Embora não dê para adiantar qual seria essa tarifa, o que nós podemos afirmar a toda a população brasileira é que a tarifa da energia produzida por Itaipu para 27 será ainda mais barata do que essa que está sendo cobrada hoje. Portanto, julgamos assim um momento histórico. Em 53 anos, conseguimos, depois de tanto tempo, baixar de tal maneira a tarifa e ainda garantir que continue baixando a partir de agora.
1: Pois é, diretor, existe esse papel importante de Itaipu, né? Uma empresa pública na estabilidade e previsibilidade do custo da energia no Brasil. O senhor pode explicar para a gente, para os nossos ouvintes, como é que ela faz essa contribuição?
7: Essa é a vantagem de ser uma empresa pública. Ela é 50% do Brasil, 50% do Paraguai, mas elas são absolutamente públicas. Ela não tem esse modelo das estatais brasileiras, porque Itaipu tem um tratado que a rege, mas ela consegue com isso atender os interesses dos dois países. E os dois países esperam exatamente isso. Primeiro, um preço justo, condições de garantir o investimento nas políticas socioambientais e principalmente previsibilidade. A população saber que pode contar com Itaipu, não só no preço, como na garantia. O termo que se usa muito é o termo de bateria. Eu acho que isso é importante dizer. Hoje tem muita energia a partir do vento e a partir do sol, que é eólica e fotovoltaica. Essas energias são muito boas, são baratas, são limpas, mas elas são intermitentes. Se não tiver vento e não tiver sol, você não tem a energia. E aí, nesse momento, entra Itaipu, que ela tem uma energia firme e garante, por exemplo, agora, estamos conversando com o Brasil todo já é à noite e ele tem uma energia acesa na casa dele. Essa energia é Itaipu que garante. Então, nós garantimos a estabilidade no preço e na certeza que todas as pessoas têm na sua casa a energia.
0: Pois é, eu ia até falar dessas novas fontes, desse momento de transição energética que a gente vive, porque Itaipu marcou um momento quando foi criada, né? Marcou ali essa coisa da cooperação, dessa integração sul-americana, e agora a gente vive um outro momento, que é o momento da transição energética. E a empresa também incentiva, né, pesquisas na área de geração de energia, de novas energias, como o senhor mencionou aí, a solar e a eólica.
7: Temos muitas pesquisas. A verdade é que a crise climática, ela é um fato concreto. E essa crise climática, ela exige a transição energética. A Itaipu já é um modelo no mundo de transição energética. Ela produz uma energia limpa, de qualidade e barata. Agora, além disso, nós pesquisamos e produzimos, por exemplo, a energia fotovoltaica no fio d'água. Como nós temos um reservatório gigante, as placas solares ficam no fio d'água produzindo energia solar. Nós temos também experiência com hidrogênio verde, que é uma pesquisa já de 20 anos na Itaipu. Temos também o biogás, que também produz a partir de restos de alimentos energia. E temos agora também a essência, a matéria-prima para fazer o SAF, que é o combustível de aviação. Então Itaipu lá garante a produção de energia firme, mas faz um grande investimento também em energias alternativas para garantir a transição energética que o mundo cobra e o Brasil já está fazendo.
1: Agora, diretor, Itaipu também contribui para o desenvolvimento social e econômico de mais de 400 municípios no país, né? Que tipos de projetos a empresa desenvolve nesses locais?
7: Nós atingimos hoje 434 municípios que compõem o nosso território. Esses municípios, eles emitem resíduos para o reservatório. Para conter a emissão de resíduos, nós investimos muito em políticas socioambientais, ou seja, geração de emprego, renda, com a construção de uma política ambiental. Nós estamos falando de estradas rurais sendo asfaltadas, de investimento em placas solares em prédios públicos, públicos, estamos falando, investimos muito nisso, em associação de catadores e catadoras. Isso é um trabalho fantástico, porque os agentes ambientais são os catadores e catadoras do nosso país. E no nosso território, a Itaipu entra com caminhões, com elevadores, com tratores, fazendo não só que essas pessoas associadas, essas cooperativas, recolham o lixo das ruas, como melhorem em muito a sua renda. Além, lógico, da produção orgânica da agricultura familiar. Portanto, são investimentos que mudam a vida das pessoas, mas fazem uma política socioambiental.
0: Agora, diretor, para a gente concluir, que a gente só tem mais um minutinho, a gente mencionou aqui o passado, o presente. Queria que o senhor falasse um pouco do que esperar de Itaipu para o futuro, para as próximas décadas.
7: Olha, o futuro é Itaipu produzir ainda mais energia hidroelétrica. Nós estamos agora com muitos estudos, com consultoria, para aumentar a produtividade. Nós temos 20 unidades geradoras, 18 sempre funcionando e duas ficam de backup, de reserva. A ideia é fazermos estudos para colocar mais duas unidades geradoras e aumentar a capacidade de cada uma delas, que já estão instaladas ali há mais de 40 anos. É oferecer mais energia limpa, barata, para a população brasileira e paraguaia, garantindo a transição que tanto o mundo precisa.
1: Bom, conversamos com o Enio Verri, diretor-geral de Itaipu Binacional. Diretor, obrigado pela entrevista aqui à Voz do Brasil.
7: Um grande abraço.
0: Em uma semana, já foram renegociados R$1 bilhão em dívidas por meio do novo Desenrola Brasil.
1: O programa oferece condições facilitadas de pagamento para ajudar os brasileiros a quitarem seus compromissos financeiros e saírem do vermelho.
0: E essa semana, o programa começa a atender os estudantes que contrataram o FIES e estão com parcelas em atraso.
8: Para trazer alívio ao bolso dos brasileiros e diminuir os índices de inadimplência, foi lançado o novo Desenrola Brasil. São oferecidos descontos de até 90% sobre dívidas antigas, prazo de até 4 anos para pagar e juros reduzidos. Desde o lançamento na semana passada, o programa acumula cerca de R$1 bilhão em dívidas renegociadas. E o volume de pedidos segue em expansão, segundo o ministro da Fazenda, Dario Durigan.
9: São 200 mil pedidos já em avaliação dos bancos, desses 200 mil, 100 mil praticamente fechados, e em volume crescente. Cada dia a gente tem visto mais renegociações sendo feitas, o que é muito importante.
8: O foco do programa são consumidores que ganham até 5 salários mínimos, o equivalente a R$8.105. Aqueles que têm dívidas contratadas até 31 de janeiro de 2026, com atraso entre 90 dias e 2 anos, poderão renegociar diretamente com os bancos dívidas de cartão de crédito, cheque especial ou crédito pessoal sem garantia. O programa também oferece condições especiais para micro e pequenas empresas e produtores rurais quitarem seus débitos. E a renegociação para estudantes com empréstimos no FIES deve começar a valer essa semana, afirmou o ministro.
9: O FIES para os inadimplentes deve estar totalmente operativo. A medida provisória semana passada deu as condições, os bancos têm tirado dúvidas junto com o MEC e a Fazenda. Essa semana vai estar operativo.
8: O novo Desenrola tem previsão de duração de 90 dias. De acordo com o ministro Dario Durigan, em breve o programa vai entrar em uma nova fase voltada para estimular os adimplentes. Reportagem Natália Koslich.
0: Você tem dificuldade de guardar dinheiro ou medo de perder o que investiu? Pois olha só, começa a valer hoje o Tesouro Reserva.
1: O novo título é focado em quem quer montar uma reserva de emergência com segurança, uma vez que não sofre com as oscilações do mercado e rende a taxa Selic.
0: O Tesouro Reserva tem rendimento a partir do primeiro dia útil após a aplicação, e o valor mínimo para começar a investir é de R$1.
1: A novidade já está disponível para correntistas do Banco do Brasil.
10: O Tesouro Nacional, o AB3 e o Banco do Brasil lançaram oficialmente o Tesouro Reserva, novo título do Tesouro Direto voltado para quem deseja começar a investir e formar reserva de emergência. O produto começa a funcionar nesta segunda-feira 11, com operações disponíveis 24 horas por dia nos 7 dias da semana. O novo título vai ter rendimento indexado à taxa Selic e vai poder ser adquirido com aplicação mínima de R$1. Diferente do Tesouro Selic, o Tesouro Reserva não vai ter marcação relação a mercado, o que evita oscilações no valor do investimento em períodos de instabilidade financeira. Inicialmente, o produto vai ficar disponível para clientes do Banco do Brasil. Segundo o Tesouro Nacional, a proposta é ampliar o acesso da população aos investimentos públicos e incentivar a educação financeira. O título permite aplicações de até R$500 mil por mês, sem limite para resgates. As operações vão ser feitas pelo aplicativo Investimentos BB, com transferências via Pix. O Tesouro Reserva seguirá as mesmas regras tributárias dos demais títulos do Tesouro Direto. O imposto de renda vai ser cobrado apenas sobre os rendimentos no momento do resgate. Também poderá haver cobrança de IOF em retiradas realizadas em até 30 dias. Claudimário Carvalho, para a Voz do Brasil.
0: A partir de hoje, brasileiros que viajarem para a China por até 30 dias não vão precisar de visto.
1: E o mesmo acontece com os chineses que vêm visitar o Brasil. Também não vão precisar de visto por um período de até 30 dias.
0: Os dois países fizeram um acordo de isenção recíproca de visto que tem validade até o dia 31 de dezembro desse ano.
1: A medida vale para visitas de turismo, negócios, eventos, atividades artísticas, culturais e desportivas.
0: O Brasil apresentou o painel de monitoramento de agrotóxicos na vida aquática, ferramenta que integra dados coletados em diferentes bacias hidrográficas do país, identificando contaminação de águas por defensivos agrícolas.
1: De acordo com os dados, foram realizadas mais de 10 mil análises que apontaram riscos em 1,3% das amostras.
0: Segundo o ministro do Meio Ambiente e Mudança do Clima, João Paulo Capobianco, o Brasil, como grande produtor de alimentos, deve se alinhar com a sustentabilidade, protegendo o solo, as nascentes e as pessoas que utilizam esses produtos.
11: Sabemos que no século XXI, competitividade e sustentabilidade não podem mais caminhar separados. Produzir alimentos exige também proteger a água, a biodiversidade, os territórios e a saúde humana. Esse é o desafio que está diante de nós.
1: A ministra do Desenvolvimento Agrário e Agricultura Familiar, Fernanda Machiavelli, afirmou que os dados permitem realizar um trabalho de conscientização com produtores para que usem produtos mais modernos e eficazes.
12: A gente não pode seguir botando em risco a vida e a saúde dos trabalhadores rurais, nem a vida das comunidades que estão em volta, usando substâncias lá da década de 70, que seguem aqui em uso, quando nós já temos alternativas muito mais seguras, com a mesma capacidade de garantir a nossa excelência na produção.
0: É deixar os espaços urbanos mais verdes e assim fortalecer o enfrentamento à mudança do clima.
1: E uma das medidas é incentivar os planos municipais de plantio de árvores nas cidades brasileiras.
13: O governo do Brasil anunciou o edital Arboriza Cidades, que destinará 19 milhões de reais para que os municípios elaborem ou revisem seus planos e realizem ações de arborização urbana. Outra iniciativa apresentada foi o GeoCal, ferramenta que mapeia as ilhas de calor nas cidades e permite identificar e planejar ações para ampliar e qualificar as áreas verdes. Lançado em 2024, o programa Cidades Verdes Resilientes demonstra avanços expressivos na promoção da qualidade ambiental e no fortalecimento da resiliência urbana frente à mudança do clima, alcançando cerca de 1.300 municípios brasileiros, o equivalente a 23% do total. A iniciativa segue as diretrizes previstas no Plano Nacional sobre Mudança do Clima, o Plano Clima. Para acessar o edital Arboriza Cidades, acesse gov.br/MMA. Thaísa Vitória para a Voz do Brasil.
0: A partir de agora, a atividade circense passa a ser reconhecida como uma manifestação da cultura e da arte popular em todo o território nacional.
1: Com a nova legislação, o circo passa a contar com um respaldo institucional reforçado como patrimônio cultural brasileiro.
0: E isso amplia as possibilidades de políticas públicas voltadas à valorização, preservação e fortalecimento do setor.
1: Dados da Funarte indicam que o Brasil possui cerca de 800 circos de lona em atividade, responsáveis pelo sustento direto de aproximadamente 20 mil profissionais.
0: E essas foram as notícias do governo do Brasil.
1: Uma realização da Secretaria de Comunicação Social da Presidência da República.
0: Com produção da empresa Brasil de Comunicação.
1: E agora com as notícias do Poder Judiciário e do Congresso Nacional. Uma boa noite.
0: Boa noite para você e até amanhã.
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16: STF valida lei da Paraíba que permite ao usuário usar cartão físico para identificação em planos de saúde.
17: TSE vai realizar a confirmação do teste público da urna de 13 a 15 de maio.
16: STJ publica novo edital de chamamento de juízes para auxílio temporário em sessões de direito público, privado e penal.
17: Boa noite, eu sou Carlos Eduardo Cunha.
16: Eu sou Walter Lima.
17: Supremo Tribunal Federal valida a lei do Estado da Paraíba que obriga planos de saúde a oferecer alternativa de identificação física aos usuários nos casos em que haja necessidade de aplicativo ou token.
16: A decisão foi tomada pelo plenário do STF em sessão virtual. Marcelo Della Libera.
18: A lei questionada garante aos beneficiários do plano de saúde a possibilidade de apresentar uma carteira física como forma válida de identificação diante de falhas técnicas ou impossibilidade de acesso à plataforma digital. Em sessão virtual, o plenário do Supremo Tribunal Federal acompanhou o relator da ação, ministro Nunes Marques, e concluiu que a norma estadual não altera o núcleo dos contratos de planos de saúde, mas atua de forma complementar na proteção do consumidor.
17: TSE vai realizar a confirmação do teste público da urna de 13 a 15 de maio.
16: Os participantes retornam ao tribunal para validar correções e aprimoramentos nos sistemas eleitorais. Fábio Ruas.
19: As investigadoras e os investigadores que participaram da oitava edição do teste da urna no ano passado agora voltam ao TSE para verificar se as contribuições para o aprimoramento dos sistemas eleitorais foram implementadas. As sugestões de melhoria foram apresentadas pelos participantes do teste. A verificação vai ser de 13 a 15 de maio, sempre de 10 horas da manhã às 6 da tarde, na sede do TSE em Brasília.
17: O STJ publicou novo edital de chamamento público de juízes para preenchimento de 30 vagas para auxílio temporário.
16: Os colegiados são das primeiras, ou seja, são das primeira, segunda e terceira sessões, especializadas em direito público, privado e penal, respectivamente. Fátima Uchoa.
20: Estão previstas 10 vagas em cada sessão. O prazo de auxílio ao STJ é de 6 meses, com possibilidade de prorrogação. Os magistrados convocados atuarão de forma remota e sem prejuízo das atividades na jurisdição originária. Podem se candidatar juízes vitalícios de primeira instância, mesmo que atuem como substitutos no segundo grau ou nas turmas recursais do sistema dos juizados especiais. As informações completas sobre requisitos para participação estão no site do STJ. As inscrições estão abertas de hoje até 17 de maio.
17: A Justiça do Trabalho deu um passo histórico no aumento do acesso de trabalhadores amazônicos a direitos.
16: Em Manaus, tribunais trabalhistas assinaram acordos de cooperação voltados ao atendimento de populações de difícil acesso. William Nascimento.
21: A Justiça do Trabalho quer ampliar o atendimento a trabalhadores que vivem em regiões de difícil acesso na Amazônia. Durante encontro realizado em Manaus, representantes dos tribunais trabalhistas do Norte decidiram unir esforços para levar serviços da justiça a comunidades ribeirinhas, indígenas e às cidades afastadas. Os tribunais também assumiram o compromisso de irem até esses locais com mais frequência para aproximar ainda mais a justiça da população amazônica.
17: Volkswagen é condenada a pagar 15 milhões de reais por fraudes no controle de emissão de gases em veículos.
16: Sentença atende a pedidos do MPF. Vanessa Pereira.
22: Segundo as investigações, a montadora embutiu um software que burlava os testes de emissão de poluentes em mais de 17 mil unidades da picape Amarok, fabricadas entre 2011 e 2012. A prática viola não só as resoluções do Conselho Nacional do Meio Ambiente, como a própria Constituição Federal, e causa prejuízos ambientais até hoje, já que muitos dos veículos continuam em circulação. O Ministério Público Federal recorreu da decisão para que o valor da indenização seja de 30 milhões de reais, quantia que corresponde à gravidade dos atos da Volkswagen.
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2: Boa noite.
4: E até amanhã.

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1: Eu sou Paula Groba.
2: Eu sou Ricardo Nakaoka.
1: E estes são os destaques de hoje do Jornal do Senado, que começa agora.
2: O plenário vota renovação automática da CNH nesta semana.
1: Governo veta projeto que equipara estágio à experiência profissional.
2: Comissão aprova punições a crimes cibernéticos.
1: Boa noite.
2: Boa noite.
1: Golpes virtuais, invasões de sistemas e roubo de dados têm feito cada vez mais vítimas no Brasil. Para tentar frear o avanço dos crimes cibernéticos, a Comissão de Ciência e Tecnologia aprovou um projeto que moderniza o Código Penal e endurece as punições para criminosos digitais.
2: A proposta detalha novas condutas criminosas e estabelece penas proporcionais à gravidade das invasões. As informações com o repórter Bruno Lourenço.
3: O projeto aprovado na Comissão de Ciência, Tecnologia, Inovação e Informática, atualiza a legislação brasileira em um cenário de crescimento das ameaças digitais. Segundo o relator, senador astronauta Marcos Pontes, do PL de São Paulo, o Brasil só está atrás do México, na América Latina, em número de tentativas de ataques cibernéticos. A proposta cria tipos penais mais específicos e aumenta as punições aplicáveis. Marcos Pontes alertou também que o uso de ferramentas de inteligência artificial pode facilitar o desenvolvimento de mecanismos de invasão ainda mais sofisticados e acessíveis a um número maior de criminosos.
4: Diante desse contexto, é necessário dotar os órgãos públicos responsáveis pela fiscalização e investigação e pela persecução penal com os instrumentos jurídicos adequados para lidar com esse tipo de crime.
3: O texto seguiu para a Comissão de Constituição e Justiça.
1: E após denúncias de crise humanitária, avanço do garimpo ilegal e aumento da violência na terra indígena Yanomami, o Senado instalou uma subcomissão para acompanhar as políticas públicas direcionadas ao grupo indígena.
2: O colegiado vai fiscalizar ações do governo e discutir medidas para fortalecer a proteção aos Yanomamis. A reportagem é de Patrícia Oliveira.
5: A subcomissão permanente vai acompanhar, fiscalizar e aprimorar as políticas públicas voltadas aos povos Yanomami. A senadora Damaris Alves, do Republicanos do Distrito Federal, foi eleita presidente da subcomissão. Ela afirma que persistem problemas graves nas comunidades indígenas, como desnutrição infantil, dificuldades de acesso à saúde, além da atuação de redes criminosas ligadas ao garimpo ilegal, dificultando o trabalho de assistência. Segundo a senadora, a infraestrutura de saúde disponível é insuficiente para atender às necessidades das comunidades, especialmente em casos que exigem tratamento prolongado.
6: Informo que nós teremos diligência na área Yanomami e nós teremos, além de diligência de senadores, visita técnicas dos técnicos da comissão.
5: A subcomissão já tem um plano de trabalho pronto para acompanhar de forma permanente as ações governamentais e propor soluções legislativas e administrativas para a proteção desses povos indígenas.
1: Muitos jovens que deixam abrigos e famílias acolhedoras ao completar 18 anos precisam enfrentar sozinhos os desafios da vida adulta sem apoio financeiro, qualificação profissional ou oportunidades de trabalho.
2: Para mudar essa realidade, um projeto em análise no Congresso prevê ações de capacitação, acesso à educação e incentivo à inserção desses adolescentes no mercado de trabalho. Os detalhes na reportagem de Alexandre Campos.
7: Segundo o autor do projeto, o senador astronauta Marcos Pontes, do PL de São Paulo, além de as entidades de acolhimento serem obrigadas a acompanhar os jovens desligados com foco em sua inclusão socioeconômica, a proposta também obriga as empresas a ofertarem vagas de aprendizes para adolescentes em situação de acolhimento institucional e aos que já tiverem sido desligados desse serviço após completarem 18 anos. Na opinião do senador, essas medidas criam condições para que esses jovens entrem no mercado de trabalho em pé de igualdade com as demais pessoas de sua sua faixa etária.
8: Imagina o que passa na cabeça de um jovem desse. Como é que eu vou me virar? O que, que eu vou fazer? Quando você tem a possibilidade de ofertar oportunidades para que eles possam estudar, para que eles possam fazer um curso técnico, aquela preocupação, tudo o que, eu vou fazer, começa a ter um sentido, começa a ver um caminho para frente positivo.
7: Segundo dados do Sistema Nacional de Adoção e Acolhimento do Conselho Nacional de Justiça, o Brasil conta atualmente com mais de 35 mil crianças e adolescentes em serviços de acolhimento institucional ou familiar.
1: E o governo vetou o projeto que permitia contar o estágio como experiência profissional e critério em concursos públicos.
2: O governo argumentou que a proposta descaracteriza o papel pedagógico do estágio e fere a autonomia. De estados e municípios. Repórter Márcio Maturana.
9: Foi vetado.

0: mercado de trabalho indicam que esse grupo enfrenta um ciclo perverso, não consegue o primeiro emprego por falta de experiência e sem oportunidade de atuação formal. Permanece fora do mercado, ao reconhecer o estágio como experiência profissional, o PL contribui para mitigar essa desigualdade.
1: Agora, o veto precisa ser analisado pelo Congresso Nacional.
2: A medida provisória que trata da renovação automática da CNH para motoristas sem multa está na pauta do plenário desta semana.
3: Também pode ser votada a criação da Política Nacional para Estudantes com Altas Habilidades ou Superdotação. Repórter Pedro Pincer.
4: O plenário deve analisar nesta terça-feira a medida provisória que prevê a renovação automática da Carteira Nacional de Habilitação para motoristas cadastrados no Registro Nacional Positivo de Condutores. O benefício vale para quem não cometeu infrações com pontuação nos últimos 12 meses. O texto ainda autoriza o condutor a escolher a emissão da carteira apenas em formato digital. Para o relator, senador Renan Filho, do MDB de Alagoas, o fim da exigência da CNH física pode reduzir os custos para o cidadão.
5: A manutenção da opção pelo documento físico assegura a liberdade de escolha. Queria dizer aos parlamentares, protagonismo ao cidadão. A medida barateia, simplifica e digitaliza, desburocratiza e dá protagonismo ao cidadão, sem prejuízo àqueles que preferem, obviamente, a versão impressa.
4: Já na quarta-feira, pode ser votado o projeto que estabelece a Política Nacional para Estudantes com Altas Habilidades ou Superdotação. Também estão na pauta da semana o projeto que dispensa novas provas para a fixação de indenização por dano moral contra condenado por crimes do Código Penal e o texto que define os deveres funcionais e responsabilidades dos membros dos Conselhos dos Direitos da Criança e do Adolescente Nacional, estaduais, distrital e municipais.
2: Há 30 anos, a urna eletrônica mudou a forma de votar no Brasil, acelerou a apuração dos resultados e se tornou referência mundial em tecnologia eleitoral.
3: Mas apesar do reconhecimento internacional, o sistema ainda enfrenta a desconfiança de parte da população brasileira. A reportagem é de Raíssa Abreu.
6: A urna eletrônica foi usada pela primeira vez nas eleições municipais de 1996. No ano 2000, 100% das eleições brasileiras foram informatizadas. O país é hoje uma referência mundial no assunto, como lembra o senador Randolph Rodrigues, do PT do Amapá.
7: A democracia brasileira é uma das democracias mais admiradas do planeta, exatamente pelas urnas eletrônicas.
6: Mas apesar do pioneirismo, a urna eletrônica está entre os assuntos que mais dividem opiniões no país. No Senado, está em análise na Comissão de Direitos Humanos um projeto para que o voto seja impresso. Para a senadora Damares Alves, do Republicanos do Distrito Federal, a insegurança tem a ver com a falta de letramento digital da população e com recentes escândalos de corrupção.
8: E esse ano, a dúvida vai ser maior por causa da fraude do INSS, que era tudo eletrônico. E eles disseram, ó, lá no eletrônico eles roubam nós. Então a gente vai ter questionamento, especialmente para o povo que não entende de tecnologia.
6: No passado, quando os votos eram feitos em papel, eram comuns os casos de desaparecimento de cédulas e até de urnas. Como lembrou a professora aposentada da Universidade de Brasília, Jodete Amorim, que chegou a trabalhar como mesária e fiscal.
3: Com edição de Paula Groba e trabalhos técnicos de João Lira, o Jornal do Senado fica por aqui. Acompanhe agora as notícias da Câmara dos Deputados. Boa noite.
2: Boa noite e até amanhã.
9: Jornal Câmara dos Deputados. Deputados reconhecem profissão de trabalhador em refeições coletivas.
10: Câmara cria homenagens para destaques na ciência e no meio ambiente.
9: Bancada ligada à segurança pública pede a redução da maioridade penal.
10: Boa noite. Alberto Fraga, do PL do Distrito Federal, cobra do Senado a votação de propostas de segurança pública aprovadas pela Câmara. O deputado cita caso recente de violência sexual contra crianças para defender a redução da maioridade penal em crimes graves.
9: Alberto Fraga também pede avanço de proposta que obriga o Estado a avisar mulheres sobre a saída da prisão de ex-companheiros que representem ameaça. Ele afirma que o Congresso

0: precisa dar prioridade a medidas capazes de enfrentar a violência e proteger possíveis vítimas.
1: Maurício Marcon, do PL do Rio Grande do Sul, critica o veto do Executivo a artigo de projeto que aumentava a pena para roubo seguido de lesão grave para 16 a 24 anos. Ele afirma que a punição mais severa é necessária para crimes que deixam vítimas com sequelas permanentes.
0: Maurício Marcon também defende a redução da maioridade penal em casos de crimes graves cometidos por adolescentes. Ele sustenta que o Congresso deve priorizar medidas de segurança pública, especialmente diante de casos recentes de violência contra crianças.
1: Para Zé Trovão, do PL de Santa Catarina, é preciso reduzir a maioridade, com o argumento de que a legislação atual favorece a impunidade. Na visão do deputado, crimes graves cometidos por menores exigem resposta mais dura do Congresso Nacional.
0: O parlamentar também critica o governo e outros setores políticos por, segundo ele, não darem a devida atenção ao caso. Zé Trovão acredita que a falta de posicionamento reforça a sensação de insegurança e evidencia a necessidade de mudanças na legislação penal.
1: Coronel Crisóstomo, do PL de Rondônia, defende a redução da maioridade penal como medida urgente para combater crimes graves. Ele argumenta que casos de violência envolvendo menores exigem resposta mais rigorosa do Congresso.
0: O deputado afirma que a proposta é necessária para proteger a população e evitar novos crimes, cobrando ação imediata dos parlamentares. Coronel Crisóstomo afirma que a mudança na legislação é essencial diante do aumento da criminalidade e da sensação de impunidade.
1: Sargento Gonçalves, do PL do Rio Grande do Norte, é favorável à redução da maioridade penal, argumentando que a medida é necessária para combater a impunidade. Segundo ele, crimes cometidos por menores têm gerado insegurança e exigem uma resposta mais rigorosa do Estado.
0: O deputado também critica a falta de posicionamento de setores políticos sobre casos de violência e afirma que há pressão popular pela mudança na legislação. Para Sargento Gonçalves, o Congresso deve avançar no tema e dar uma resposta à sociedade.
1: A redução da maioridade penal é uma das pautas defendidas por Dr. Zacarias Calil, do MDB de Goiás. O parlamentar cita dados sobre estupros coletivos contra crianças e adolescentes e afirma que o aumento desses crimes exige resposta mais rigorosa do Estado brasileiro.
0: Dr. Zacarias Calil também cobra o endurecimento das penas para crimes sexuais contra menores e para a divulgação de imagens criminosas nas redes sociais. Ele pede ainda o fortalecimento da rede de proteção à infância, com apoio psicológico às vítimas e assistência às famílias.
1: Juliana Cardoso, do PT de São Paulo, apoia o avanço de propostas de combate à violência contra a mulher e pede a criminalização da misoginia. Segundo a parlamentar, mulheres seguem enfrentando diariamente agressões, discursos de ódio e feminicídio.
0: Juliana Cardoso menciona projetos de autodefesa, afirmando que iniciativas desse tipo ajudam mulheres em situações de vulnerabilidade. Para a deputada, porém, a proteção efetiva depende de políticas públicas e de leis mais rígidas contra a violência e a discriminação.
2: Justiça.
1: Jandira Fegali, do PCdoB do Rio de Janeiro, contesta procedimento adotado pelo Congresso em sessão que derrubou o veto presidencial ao chamado PL da dosimetria. A deputada considera irregular o fatiamento de um veto integral.
0: Jandira Fegali anuncia que parlamentares vão recorrer ao STF para tentar anular a sessão. Ela argumenta que a redução de penas para condenados por crimes contra o Estado Democrático de Direito funciona como uma forma indireta de anistia aos envolvidos nos atos de 8 de janeiro.
1: Bia Kicis, do PL do Distrito Federal, critica parlamentares que recorreram ao STF contra a derrubada do veto à lei da dosimetria. A deputada afirma que a votação do Congresso deve ser respeitada por representar decisão legítima do Poder Legislativo.
0: Bia Kicis também contesta a classificação de manifestantes condenados pelos atos de 8 de janeiro como golpistas. Ela argumenta que a revisão das penas busca corrigir possíveis excessos da justiça.
1: Érica Cocai, do PT do Distrito Federal, critica a condução da votação sobre a dosimetria, afirmando que houve violação da Constituição e defende o direito de recorrer ao Supremo Tribunal Federal. Ela alega que a medida favorece criminosos e compromete a segurança jurídica.
0: Érica Cocai também associa o debate a episódios ligados a ataques às instituições, acusando adversários de incoerência ao defenderem mudanças legais. Para ela, a polarização atual reflete a disputa entre a preservação da democracia e ações que, segundo avalia, colocam o sistema em risco.
2: Saúde.
1: Comissão de Saúde aprova prioridade no atendimento para pessoas com doenças graves. A repórter Sofia Peçanha tem os detalhes.
2: A Comissão de Saúde da Câmara dos Deputados aprovou o projeto que garante atendimento prioritário para pessoas com doenças graves em locais públicos e privados, como bancos, repartições públicas e concessionárias de serviços. Atualmente, a lei já dá prioridade para idosos, pessoas com deficiência, gestantes, lactantes, pessoas com criança de colo e obesos. Com a alteração da lei de atendimento prioritário, os pacientes com doenças graves também passam a ter esse direito. Durante a votação na comissão, o relator, o deputado Célio Silveira, do MDB de Goiás, destacou o objetivo central do projeto.
3: A gente priorizar as pessoas que têm doenças graves no rol das prioridades, porque normalmente essas pessoas não têm a atenção necessária. E com esse projeto de lei aí sendo aprovado, elas vão ter prioridades aí para que tenham um atendimento especializado mais rápido e para que tenham mais atenção do poder público.
2: O texto aprovado inclui pacientes com doenças graves como esclerose múltipla, doença de Parkinson, cardiopatia grave e hanseníase, além de outras enfermidades consideradas graves por avaliação médica. O texto final reuniu outros 22 projetos que estavam sendo analisados em conjunto e que citavam várias doenças consideradas graves. Por isso, o relator fez uma mudança. Em vez de manter uma lista fixa de doenças na lei, ele propõe que a legislação trate de forma mais geral as pessoas com doenças graves e dores crônicas. A definição detalhada de quais doenças entram nessa classificação ficaria a cargo de uma regulamentação. O deputado Célio Silveira destacou que a medida busca garantir mais dignidade e um atendimento mais humanizado para esses pacientes.
3: E nós queremos dar apoio para essas pessoas, para que elas tenham prioridade no atendimento, para que elas tenham prioridade na medicação, no tratamento medicamentoso, porque isso com certeza vai ajudar milhões e milhões de brasileiros que hoje não têm esse atendimento prioritário.
2: O autor do projeto, o deputado Felipe Carreiras, do PSB de Pernambuco, argumenta que o atendimento prioritário consiste em serviços individualizados que assegurem tratamento diferenciado e atendimento imediato. Agora, a proposta que dá prioridade de atendimento a pessoas com doenças graves aguarda análise da Comissão de Constituição e Justiça. Da Rádio Câmara de Brasília, Sofia Peçanha.
0: Direitos Humanos. Tiago Dimas, do Podemos, parabeniza o trabalho da Associação de Pais, Profissionais e Amigos de Pessoas Atípicas de Araguatins, no norte de Tocantins. Ele conta que a iniciativa reúne profissionais e voluntários em ações de acompanhamento terapêutico.
1: Tiago Dimas também defende políticas públicas permanentes e o envio de recursos federais para apoiar instituições voltadas à inclusão. Ele afirma que o fortalecimento dessas iniciativas é essencial para ampliar o acesso a terapias e melhorar a qualidade de vida das famílias atendidas.
0: Maria Reis, do PSB de Pernambuco, comemora o avanço de projeto de sua autoria que estabelece a sobrecarga de quem tem a guarda de filho menor de idade e a comprovação do abandono afetivo por parte do genitor ausente como critérios para fixar o valor da pensão alimentícia.
4: A gente sabe da sobrecarga das mulheres e até de alguns homens quando são abandonados pelos seus companheiros e companheiras, pais ou mães dos seus filhos, que ficam assim com a carga maior, com a educação, com a saúde, com o lazer dos seus filhos. Então, a partir do momento que o genitor abandonar o seu filho, terá que garantir uma pensão maior para que ele possa sobreviver de forma mais condizente com a sua realidade.
1: A medida, segundo Maria Reis, busca tornar mais justa a divisão de responsabilidades. O texto, no entanto, mantém o critério de observar as necessidades do filho e as possibilidades financeiras do genitor alimentante. O projeto agora segue para análise do Senado.
0: Ciência e tecnologia. Câmara cria prêmios para homenagear pesquisadores ou instituições de destaque na ciência e no meio ambiente. O repórter Marcelo Larcher nos conta mais sobre as premiações.
5: A Câmara dos Deputados aprovou a criação de dois prêmios, um para homenagear pessoas e empresas de destaque na área de ciência e tecnologia e outro para reconhecer boas práticas de desenvolvimento sustentável. O prêmio dedicado à ciência e inovação recebeu o nome de César Lattes, físico e matemático brasileiro de renome mundial, conhecido por ter participado da descoberta de uma partícula subatômica chamada Meson Pi, importante para o conhecimento nuclear. O prêmio César Lattes será destinado a empresas e pesquisadores com atuação de destaque em ciência, tecnologia e inovação. Serão até 5 homenageados por ano, escolhidos pela Comissão de Ciência, Tecnologia e Inovação da Câmara. O prêmio é concedido desde 2021 pela comissão. Com a aprovação do projeto apresentado pelos deputados Márcio Gerri, do PCdoB do Maranhão, e Geraldo Rezende, do União do Mato Grosso do Sul, passa a ser um reconhecimento oficial da Câmara, a pessoa pessoas e entidades que contribuem para o desenvolvimento da ciência, da tecnologia e da inovação no Brasil. O relator da proposta foi o deputado Inácio Arruda, do PCdoB do Ceará.
6: Ao homenagear a figura de Lattes, o projeto torna perene uma premiação que representa um marco simbólico e institucional na valorização da ciência brasileira, por meio da associação do prêmio ao nome de um dos mais brilhantes pesquisadores da história do país. É oportuno lembrar que Lattes é uma das figuras mais emblemáticas da história da ciência do Brasil, tendo desempenhado um papel central na inserção do país no cenário científico internacional e na consolidação das nossas instituições de pesquisa.
5: Também foi aprovado o Prêmio Câmara Ambiental de Desenvolvimento Sustentável, que vai reconhecer até 15 pessoas ou organizações por ano por projetos na área de meio ambiente. Da Rádio Câmara de Brasília, com informações de Antônio Vital, Marcelo Larcher.
7: Desenvolvimento Regional.
1: Após 13 anos, o STF volta a analisar mudanças na lei dos royalties de petróleo. Rosângela Gomes, do Republicanos, defende a manutenção da atual partilha para o Rio de Janeiro, alegando que a Constituição garante o recurso para compensar os danos ambientais decorrentes da extração.
0: A legisladora lembra que o Estado já enfrenta dívidas altas e não pode perder mais receitas. Rosângela Gomes reforça que, apesar de entender a importância da partilha com o restante do país, a verba advinda dos royalties é vital para a saúde, educação e segurança do povo fluminense.
1: Paulo Lemos, do PT, parabeniza 5 municípios do Amapá que fizeram aniversário em 1º de maio. Ao citar a vocação econômica de cada um deles, o deputado destaca a importância da parceria entre o governo estadual e a bancada federal na transformação da realidade da população.
0: Paulo Lemos fala da produção agrícola e das belezas naturais de Porto Grande, que completou 34 anos, da mineração em Pedra Branca do Amapari, da criação de búfalos em Cutias do Araguari, da produção de pescados em Pacuúba e da localização estratégica de Itaubal, todas com 32 anos.
1: Agostinho Ribeiro, do PP, cita investimentos em obras de abastecimento de água no interior de Sergipe, com a inauguração de estações de tratamento e adutoras em municípios do Alto Sertão. Ele conta que as ações ampliam o acesso à água para milhares de famílias da região.
0: Agostinho Ribeiro lembra que os investimentos em infraestrutura hídrica fortalecem a produção agrícola, geram empregos e promovem desenvolvimento no sertão sergipano. Ele defende obras estruturantes como alternativa para melhorar a qualidade de vida da população nordestina.
7: Trabalho.
1: Alfredinho, do PT de São Paulo, comemora a definição de uma data final para a votação do relatório da Comissão Especial sobre o fim da escala 6x1. Ele sustenta que a redução da jornada vai gerar oportunidades de trabalho e que os empresários vão se adaptar bem às mudanças.
0: Sobre o risco de demissões, Alfredinho pondera que o desemprego resulta mais da automação e da robotização da produção do que de direitos trabalhistas e cita exemplos de países que mantiveram o crescimento econômico depois da redução da carga horário de trabalho.
7: Votação.
1: Câmara aprova projeto que regulamenta a profissão de trabalhador em refeições coletivas. O repórter Antônio Vital tem as informações.
8: A Câmara dos Deputados aprovou o projeto que regulamenta a profissão de trabalhadores em refeições coletivas. Esse profissional atua na produção, manipulação e distribuição de refeições em grande escala para empresas em ambiente não comercial, ou seja, não são aqueles que trabalham em restaurantes, mas sim no preparo de alimentos em escolas, hospitais e até em fábricas, ou seja, todos os lugares com refeitórios com capacidade para atender grande número de pessoas. Segundo a Associação Brasileira de Empresas de Refeições Coletivas, o setor emprega quase 300 mil pessoas e em 2025 forneceu mais de 40 milhões de refeições por dia. O texto aprovado trata de piso salarial, jornada de trabalho, adicionais de insalubridade e periculosidade, bem como de aposentadoria especial. O projeto remete essas definições para livre negociação entre patrões e empregados por meio de convenção ou acordo coletivo e para o que determina a legislação trabalhista. Deixa claro, por exemplo, que a jornada seguirá regras da Consolidação das Leis do Trabalho, a CLT, com possibilidade de jornadas diferenciadas e escalas de revezamento por negociação coletiva. E adicional de insalubridade ou periculosidade só em casos comprovados de más condições de trabalho, como explicou o relator da proposta em plenário, deputado João Carlos, do Republicanos do Amazonas.
9: Preserva-se nesse sentido a conformação constitucional da livre iniciativa e da autonomia privada coletiva, com especial destaque para o papel da negociação coletiva. No que se refere à aposentadoria especial, o substitutivo mantém alinhamento com a legislação previdenciária diferenciara, deixando expresso que eventual reconhecimento do direito depende da efetiva exposição a agentes nocivos e do cumprimento dos requisitos legais e técnicos pertinentes.
8: O texto aprovado também prevê aposentadoria especial para segurados do regime geral de previdência social, desde que haja exposição habitual e permanente a agentes nocivos. Os profissionais de refeições coletivas também são aqueles que trabalham em cozinhas industriais, comunitárias, beneficentes e até em lugares como navios. O projeto que regulamenta essa profissão seguiu para análise do Senado. Da Rádio Câmara de Brasília, Antônio Vital.
7: Economia.
0: Luiz Carlos Auli, do Podemos do Paraná, é favorável ao programa Desenrola 2 do governo federal, mas acredita ser insuficiente se não houver o enfrentamento da cobrança de juros abusivos. Ele orienta as famílias a só aceitarem renegociações com descontos acima de 90%.
1: Segundo o deputado, a dívida de milhões de brasileiros é formada quase totalmente por juros, já que muitas vezes o valor principal é quitado nas primeiras parcelas. Para Luiz Carlos Auli, o governo também é vítima dos juros, o que o impede de formar caixa para quitar a dívida com rentistas.
0: Sanderson, do PL do Rio Grande do Sul, apresentou um projeto para criar o Programa Nacional de Renegociação de Dívida das Famílias, com uso de 100% do FGTS para quitação de débitos. Para ele, o Desenrola 2 é insuficiente para enfrentar o endividamento da população.
1: Segundo Sanderson, além de facilitar pagamentos, a proposta foca em educação financeira para evitar novas dívidas. Ele acentua ainda que o projeto desburocratiza a limpeza do nome do consumidor, facilitando sua volta ao sistema de crédito sem constrangimentos.
0: Vermelho, do PL do Paraná, destaca a importância do projeto que amplia de 81 mil para 130 mil reais o teto de faturamento do microempreendedor individual. Segundo ele, a proposta corrige a defasagem do limite atual e beneficia milhões de trabalhadores informais que atuam como pequenos prestadores de serviço.
10: Nós estamos em 2026 e é claro que já estamos atrasados na atualização do valor de faturamento para o microempreendedor individual. Muitas pessoas usam o MEI. É o mecânico, é o corretor, é a manicure, é a cabeleireira, é o prestador de serviço esporádico, o pintor, o encanador, aquele cara que vem te atender na residência. Ele não é um cara fichado.
1: Vermelho também informa que a comissão especial foi instalada para analisar a proposta, defendendo a tramitação rápida do texto. A ideia, segundo o deputado, é atender a demanda dos empreendedores e permitir que a matéria siga o quanto antes para a sanção.
0: Termina agora o Jornal Câmara dos Deputados, com trabalhos técnicos de Everson Urani e apresentação de Márcio Aquilissardi e José Carlos Andrade. Uma ótima noite para você.
1: Você fica com as notícias do Tribunal de Contas da União. Boa noite.
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7: 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Você ouviu a voz do Brasil. Boa noite.

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0: 6 em ponto em Campinas.
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0: Muito bom dia, 6 horas em ponto em Campinas, terça-feira, dia 12 de maio de 2026. Começa agora o seu programa de músicas e notícias aqui pela Inspira FM 97.7 Campinas. Os principais destaques de hoje são: nova lei define percentual mínimo de cacau nos chocolates. O Tesouro Nacional lança um título com aplicação a partir de R$1. E uma onça pintada rara é filmada no oeste da Bahia. Eu sou o Renato Zadi, muito prazer estar com você aqui até às 9 da manhã com o Inspira pela Manhã. Inspire-se.
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0: Uma massa de ar polar mantém as temperaturas baixas em todo o estado de São Paulo, incluindo Campinas, após a passagem de uma frente fria que já avançou em direção ao Rio de Janeiro. O ar polar mais intenso começa a perder força na quarta-feira, amanhã, quando a massa de ar frio deve se descolar ou se deslocar para o oceano e permitir a elevação gradual das temperaturas no centro-sul do Brasil. Segundo o Climatempo, a terça-feira ainda será de frio intenso em Campinas, com mínima de 9 graus Celsius e a máxima de 23 graus. Neste momento, temos aqui no estúdio da Inspira FM 10 graus.
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0: Inspira FM faz bem ouvir Michael Jackson, Human Nature. 6h23, agora tem W.
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0: Agora 6h26 em Campinas.
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0: O dólar fechou ontem, segunda-feira, em leve queda de 0,10%, cotado a R$4,89. No ano, a moeda dos Estados Unidos acumula uma desvalorização de cerca de 10,8% em frente ao real. A baixa ocorreu na contramão do mercado internacional, onde o dólar subiu diante de outras moedas emergentes, também após os Estados Unidos rejeitarem a resposta do Irã à proposta de paz para o conflito entre os dois países.
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0: Inspira FM, faz bem ouvir. 6h39, Another Level, aqui na Inspira.
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0: Uma nova lei define percentuais mínimos de cacau em chocolates vendidos no Brasil e obriga a indicação clara desse percentual na parte da frente do rótulo. A informação terá de aparecer com a frase "contém X% de cacau" em destaque em produtos nacionais e importados. A norma também proíbe rótulos que possam confundir o consumidor, como imagens ou expressões que sugiram chocolate, quando o produto não atende aos critérios de cacau definidos em lei. As regras passam a valer até 360 dias, é um período para adaptação de toda a indústria.
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a música do Beto Guedes, lembrando que todo domingo tem pra você Brasilidades com Ana Martins, agora 6h47. Você ouviu o som da Xadê?

0: Inspira FM e faz bem ouvir Steve Wonder, Isn't She Lovely? Agora faltam 6 minutos para 7.
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0: A Prefeitura de Campinas lançou a campanha do Agasalho 2026 com o slogan Se não tô usando, tô doando. E 110 pontos de coleta em postos de serviço, comércios, escolas e postos de combustíveis em toda a cidade. A ação recebe até 31 de julho roupas de inverno, calçados e cobertores em bom estado, com apelo especial por peças masculinas, e terá um dia D, em 23 de maio, em sistema drive-thru no Paço Municipal, com as doações destinadas prioritariamente a abrigos, população em situação de rua e programas sociais com o Varal Solidário e o Próximo Passo. Agora as primeiras informações do trânsito chegando com Robson Ramos, bom dia.
2: Chegada de Paulínia a Campinas com trânsito lento ali no finalzinho da Zeferino Vaz, na entrada lá para a Rua Fluminense, chegada do caminho que leva o motorista para o centro da cidade. Por ali, o trânsito melhora à medida que o motorista vai avançando. Quem vai no sentido contrário agora enfrenta boas condições por ali. 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
0: Agora 6h55.
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0: Inspira FM, aqui de Abelha, agora 7:58.
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0: 7:09 agora. O Tesouro Nacional lançou o título Tesouro Reserva, que permite investimentos a partir de R$1 e tem rendimento atrelado à taxa básica de juros, a Selic. O papel é voltado para o pequeno investidor e para a formação de reserva de emergência e funciona todos os dias, 24 horas por dia, com aplicação e resgate pelo aplicativo do Banco do Brasil, nesta fase inicial. Ao contrário do Tesouro Selic, o Tesouro Reserva não vai oscilar diariamente com as mudanças nas taxas de juros do mercado, o que dá mais previsibilidade ao resultado para o investidor. Agora nós temos informações do trânsito aqui chegando para você.
2: Um bom dia para você que ouve a Inspira FM falando do trânsito na região de Campinas agora, e o destaque é para a rodovia Santos Dumont. Lenta na chegada a Campinas, entre os quilômetros 74 e 76 na chegada ali ao trevo da Anhanguera. Quem está agora passando ali para Prestes Maia ainda encontra o trânsito intenso, mas fluindo, e quem vai para Viracopos em Indaiatuba vai com trânsito bom pela frente. 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
0: 7:10 agora.
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0: Inspira FM, 7:27 agora.
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0: Entrou em vigor em Campinas a lei municipal que obriga postos de combustíveis a destacar nos painéis o preço cheio cobrado na bomba, deixando eventuais valores promocionais de aplicativos ou programas de fidelidade em tamanho menor. Postos que descumprirem a regra ficam sujeitos a multa com base no Código de Defesa do Consumidor. E micro e pequenas empresas têm prazo para se adequar após a notificação antes de sofrer penalidades financeiras. Agora, atualizações do trânsito.
2: Tem uma ocorrência ali pela John Boy Dunlop, um pouco antes da Domício Pacheco e Silva, trânsito travado já desde a rodovia dos Bandeirantes até ali, um trecho longo de congestionamento. Depois que passa da ocorrência, aí sim a condição melhora bem para quem vai ao centro. Para os bairros, trânsito fluindo bem, sem problemas por ali. 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
0: 7:28.
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1: Câmeras de monitoramento registraram uma onça pintada melancia em área de vegetação nativa no extremo oeste da Bahia, dentro de uma propriedade particular. A condição melânica deixa a pelagem do animal escura, por isso o felino também é conhecido como a pantera negra. A ocorrência é considerada excepcional. Segundo o Parque Vida Cerrado, responsável pelo monitoramento, avistamentos de onças têm se tornado mais raros e o registro é ainda mais incomum por causa dessa característica do animal, a onça pintada melânica. Vamos lá, mais informações do trânsito para você. Alô, Robson.
2: Ali pela região central de Campinas, a 20 de novembro está bem congestionada agora, desde a Ferreira Penteado até a chegada ao cruzamento ali com a Campos Salles. Na sequência do caminho, a Andrade Neves também vai mal, da General Osório até a altura da Benjamin Constant. 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
1: Agora faltam 17 para as 8 em Campinas.

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1: Menino prodígio de 9 anos de idade, Aiden Wilkins já frequenta as aulas de neurociência em uma faculdade nos Estados Unidos, o Ursinus College, na Filadélfia. Ele está no segundo ano do ensino médio, mas cursa disciplinas universitárias na área para que no futuro vá seguir uma carreira de medicina e se tornar um neurocirurgião pediátrico. Ele é superdotado. Aiden aprendeu a ler aos 2 anos de idade e sempre avançou rápido nos estudos, dividindo hoje a sala com colegas bem mais velhos. Mesmo assim, ele mantém uma rotina típica de criança, entre videogames, futebol e o apoio constante da família. Agora vamos a mais informações do trânsito para você.
2: Ô Renato, já travou tudo ali pela Via Expressa Valdemar Pascoal, hein? O caminho daqui da Ban ali tá travado desde a General Carneiro até a chegada ao entroncamento lá com a Moraes Salles para entrar na Norte Sul. O motorista deve evitar, pode até sair pelo litoral ali, pela lateral ali da Aquidaban. Para quem vai do lado contrário, no sentido lá da Prestes Maia para pegar a Anhanguera, o trânsito vai bem agora. 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
1: Agora 7:57.
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tinha um acréscimo de estima por si mesma e parecia-lhe que entrava enfim numa existência superiormente interessante, onde cada hora tinha o seu encanto diferente.

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1: A Confederação Brasileira de Futebol, a CBF, enviou nesta segunda-feira a pré-lista da seleção brasileira para a Copa do Mundo de 2026, com 55 jogadores registrados junto à FIFA. Neymar reaparece entre os relacionados ao lado de jovens como Endrick, Ryan e Vitor Reis, que vêm sendo acompanhados pela comissão técnica do Carlos Ancelotti. A convocação final com os 26 nomes será anunciada em 18 de maio e o Brasil estreia no Mundial em 13 de junho contra o Marrocos em New Jersey, nos Estados Unidos. E agora atualizações do trânsito para você com o Robson. Por favor, Robson.
2: Oi, Renato. A condição do trânsito pela Prestes Maia é bem ruim. Agora já saindo da Anhanguera, emendando na João Jorge, indo com essa condição complicada até a chegada ao Terminal Central. Quem vai no sentido contrário, caminha ali para a Anhanguera, encontra condição boa, sem dificuldades ainda nesta manhã por ali. 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
1: Muito obrigado, Robson. Daqui a pouco ele volta com mais informações, agora 8:15 em Campinas.
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Inspire FM faz bem ouvir Rita Lee Saúde. Agora 8h26, tem Alanis Morissette, Carl Simon.

0: Michael Jackson, I Like the Way You Love Me. Você sabia que o Michael Jackson é o artista mais executado no Spotify nos últimos tempos? É. 8h34 em Campinas.
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0: Prefeitura de Campinas reforçou o pedido ao governo federal para receber um supercomputador avaliado em 3 bilhões de reais, voltado a pesquisas em inteligência artificial, previsão climática, desenvolvimento de medicamentos e simulações complexas. A proposta é instalar o equipamento no CTI Renato Archer, na região do Campo dos Amarais. Vai aproveitar a infraestrutura tecnológica da cidade e a proximidade com o Centro Nacional de Pesquisa em Energias e Materiais e também com o ecossistema local de inovação. Inspira FM, agora 8h35.
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0: Inspira FM, faz bem ouvir Rod Stewart, Love Touch. 8h56.
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0: Chegando para você mais informações do trânsito aqui na Inspira FM. Alô, Robson.
2: O Renato, tem protesto de estudantes ali no entorno da entrada das universidades e por causa disso a Avenida Guilherme Campos está completamente travada e essa trava atinge inclusive o trevo da Dom Pedro e a própria Dom Pedro ali na altura do quilômetro 137 na passagem ali pela entrada das universidades. Agora quem puder deve evitar o caminho por ali. 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
0: Muito bem, muito obrigado, Robson. Terminando esta edição do Inspira pela Manhã, nesta terça-feira, dia 12 de maio, com os destaques de hoje. Uma nova lei define percentual mínimo de cacau nos chocolates. O Tesouro Nacional lança um título com aplicação a partir de R$1. E uma onça pintada rara é filmada no oeste da Bahia. Eu sou o Renato Sadi, muito obrigado pela sua companhia. Daqui a pouquinho tem Ana Martins na programação. 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Agora faltam 9:03, uma ótima terça-feira para você. Até amanhã.
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2: Uma excelente manhã de terça-feira para você, ouvinte da Inspira FM. Até aqui você esteve em ótima companhia com Renato Zadi, começando a terça-feira com muita informação. Eu sou a Ana Martins, chego para te fazer companhia até a 1 da tarde. A gente já escolheu o som da Fergie para abrir essa hora.

Nossa manhã juntos na Inspira FM e o encontro da Emma Bunton com Robin Williams, To Become One. Essa é a Inspira FM, tem Simply Red.

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pode faltar o quarteto de Liverpool na nossa trilha sonora inspiradora, Let It Be. Você está em 97.7, hora de curtir um hit dos anos 80 com a Cyndi Lauper, Time After Time.

0: Chris de Burgh, Love is My Decision, fechando essa hora na Inspira FM. Faz bem ouvir.
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3: A Festa da Uva e a Expo Caqui de Louveira começam nesta sexta-feira, dia 15, com entrada gratuita na área de lazer do trabalhador, no Parque dos Estados. O evento vai até o dia 24 de maio e reúne shows, apresentações culturais, espaços gastronômicos e atividades para as crianças. A festa conta com a participação de produtores, artesãos e expositores da região e integra o Circuito das Frutas, formado por cidades do interior ligadas à produção agrícola e ao turismo rural. E a FUVEST abriu o período para pedidos de isenção ou redução da taxa de inscrição do vestibular 2027 da USP, que devem ser feitos online até o dia 10 de julho. O benefício é voltado para estudantes de baixa renda e alunos de escolas públicas, incluindo cursinhos populares ligados à USP, com regras específicas para isenção total ou desconto de 50%, conforme a renda e o tipo da escola frequentada. O resultado sai em 3 de agosto na área do candidato, com prazo para recursos até 7 de agosto, e a decisão final fica prevista para o dia 17 do mesmo mês.
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4: Um dos maiores clássicos do rock nacional fala sobre um relacionamento gay e quase ninguém percebeu. Eu sou o Raul Rufo e no próximo bloco eu te conto como um detalhe biológico virou mensagem escondida aqui na Inspira FM.
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4: Um dos maiores clássicos do rock nacional fala sobre um relacionamento gay e quase ninguém percebeu. Eu sou o Raul Rufo, você tá na Inspira FM e muita gente acha que essa música fala só de saudade de alguém que morreu. Mas a verdade é outra e muito mais íntima. O autor dessa letra foi para os Estados Unidos no fim dos anos 80 buscando aventura. Lá ele se envolveu com um americano que mexeu com a cabeça dele de um jeito definitivo. Tanto que ele trouxe o americano para o Brasil e ele foi recebido com tudo que tinha direito. Ele sonhava em casar com esse americano, só que a realidade não queria isso. O relacionamento deles desandou, o americano foi embora sem dar notícias e o compositor ficou emocionalmente destruído. No meio desse caos, ainda encarou uma fase pesada de autodestruição e consequências difíceis. Um dia ele foi ao mar, um lugar onde ele nem costumava ir para pensar na vida. E dali saiu uma letra dolorida, cheia de memória dos planos que não viraram nada, da sensação de ter olhado na mesma direção e depois ver tudo desaparecer. E existe um detalhe que ele fez questão de deixar na letra como pista. Uma imagem de biologia, um animal em que o macho gesta. Para ele, era um jeito de registrar, sem declarar abertamente, que aquela história era, sim, uma história de amor entre homens. O macho do cavalo marinho é quem gesta os filhotes. A música virou um clássico, atravessou gerações, mas pouca gente percebeu o que estava por trás. E foi no meio disso tudo que Renato Russo fez nascer Vento no Litoral, que você ouve agora aqui na Inspira FM.

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0: Som do Djavan Lilás na Inspira FM, também com o melhor do som nacional. E por aqui sempre muita informação com as notícias do jornalismo.
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3: Uma massa de ar frio de origem polar mantém as temperaturas baixas no interior de São Paulo ao longo desta terça-feira, dia 12. Em Campinas, os termômetros variam entre 9 de mínima e 23 de máxima, com sol entre poucas nuvens, segundo o Climatempo. A Defesa Civil do Estado alerta para madrugadas geladas, queda da umidade relativa do ar e formação de nevoeiro em rodovias e recomenda a atenção redobrada de motoristas por causa da redução de visibilidade. E o técnico Carlo Ancelotti enviou nesta segunda à FIFA a pré-lista da seleção brasileira para a Copa do Mundo de 2026, com até 55 jogadores inscritos. A relação preliminar inclui nomes experientes e jovens, como Alisson, Marquinhos, Casemiro, Vinícius Júnior e o retorno de Neymar, fora das convocações desde 2023. A partir desta lista sairão os 26 atletas que vão disputar o Mundial, que será realizado entre 11 de junho e 19 de julho, em 16 sedes nos Estados Unidos, México e Canadá.
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Ouça Inspira de onde estiver também pelo nosso aplicativo. A gente curtiu Duran Duran, A Matter of Feeling. Pra você, uma ótima manhã. Tem Donald Fagen.

0: Os irlandeses do U2, I Still Haven't Found or I'm Looking For, na trilha sonora da Inspira. Uma ótima terça para você. Tem informações do jornalismo por aqui.
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1: Bom dia para você que acompanha a Inspira FM trazendo informações da rodovia Santos Dumont. Tem lentidão no quilômetro 67 em Campinas para seguir em direção de Viracopos e também de Indaiatuba, região do Nova América. Pela região acontece uma obra de recuperação do pavimento. Essa obra deve seguir até as 2 da tarde e tem pelo menos 2 quilômetros de lentidão. Para seguir em direção da Bandeirantes e também da Prestes Maia, por enquanto boas condições. Falando também do anel viário Magalhães Teixeira, por enquanto bom caminho nos dois sentidos. 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

0: Fechando essa hora na Inspira, Vanessa Calton, a Thousand Miles. Por aqui tem o Márcio Cruz, te acompanha a partir de agora. Eu sou a Ana Martins. Volto amanhã às 9 da manhã. 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
3: Uma turista foi cercada por macacos na praia Monkey Beach, na Tailândia, durante um passeio recente, ao descer na faixa de areia carregando bolsa e objetos pessoais, apesar das placas de orientação no local. A cena foi registrada por outros visitantes e repercute nas redes sociais. Nas imagens, vários animais se aproximam, puxam os pertences e derrubam a bolsa da turista no chão. A praia, conhecida como Ilha dos Macacos, é um ponto turístico onde os animais costumam buscar comida e objetos dos visitantes. As autoridades locais reforçam que turistas devem guardar bolsas, alimentos e itens soltos para reduzir o risco de incidentes com os macacos e evitar acidentes na região. O caso viralizou por causa das imagens e virou notícia. E Campinas reforçou o pedido para receber um supercomputador de R$3 bilhões do governo federal, voltado a pesquisas em inteligência artificial, clima, saúde e grandes volumes de dados. A proposta é instalar o equipamento no CTI Renato Archer e a prefeitura se diz disposta a pagar a conta de energia em um modelo que reserva parte da capacidade para o poder público e o restante para o setor privado.
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4: Reforçando que segue a lentidão na rodovia Santos Dumont para seguir em direção de Viracopos e também de Indaiatuba, região do Nova América em Campinas, tem obras no quilômetro 67 e uma interdição parcial. No sentido contrário, em direção da Prestes Maia, por enquanto boas condições. Na Prestes Maia, segue sem problemas. A Via Expressa Valdemar Pascoal também é um bom caminho nos dois sentidos. 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

0: estudo desenvolvido pelo pesquisador brasileiro Marcelo de Oliveira Souza propõe uma nova rota espacial que pode reduzir a viagem entre a Terra e Marte para um período entre 153 e 226 dias, cerca de 7 meses. O trabalho publicado na revista científica Acta Astronáutica analisa órbitas de asteroides próximos à Terra e a Marte para criar corredores geométricos que funcionam como caminhos mais eficientes para missões ao planeta vermelho. A pesquisa usa inteligência artificial para simular trajetórias e indica que uma janela especialmente favorável para esse tipo de missão deve ocorrer em 2031. E pesquisadores da Universidade de Hong Kong desenvolveram um spray nasal experimental de nanopartículas que leva remédios diretamente ao cérebro para tratar AVC isquêmico, tipo de derrame causado por entupimento de vaso sanguíneo. O produto em teste consegue atravessar a barreira hematoencefálica, proteção natural do cérebro, e aplicado nos primeiros minutos após o AVC. Ele reduz a morte de células cerebrais e limita as sequelas, funcionando como um tratamento emergencial antes da chegada ao hospital. A tecnologia ainda passa por estudos de segurança e eficácia em humanos e não substitui os procedimentos hospitalares já usados hoje, como medicamentos para dissolver coágulos e cirurgias.
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2: Os bancos têm até esta terça-feira, dia 12, para transferir ao governo cerca de 10,5 bilhões de reais em dinheiro esquecido por clientes em contas e aplicações, conforme regras do programa Desenrola 2.0. Esses recursos irão para o FGO, fundo garantidor que cobre parte de possíveis calotes nas renegociações de dívidas, permitindo que instituições financeiras ofereçam mais desconto e prazo às famílias e empresas endividadas. Quem tiver valores a receber ainda poderá contestar a transferência em um prazo de 30 dias após o edital do Ministério da Fazenda e, se confirmar o direito, terá o dinheiro devolvido pelo banco com correção pelo IPCA 15. E a editora argentina Ediciones de la Flor, responsável por publicar por mais de 50 anos as tirinhas da Mafalda, está encerrando suas atividades neste ano. O anúncio foi feito em um cartaz no estande da empresa na Feira Internacional do Livro de Buenos Aires, informando que esta é a sua última edição do evento. A fundadora Ana Maria Cook Miller afirmou ao jornal La Nación que decidiu fechar a casa editorial por entender que um ciclo se cumpriu, em meio à perda dos direitos sobre a obra de Quino, à queda no consumo e ao aumento do custo do setor.
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2: Os chocolates vendidos no Brasil terão 360 dias para se adaptar à nova lei número 15.404 de 2026, que fixa um percentual mínimo de cacau e muda a rotulagem. A embalagem deverá trazer na parte da frente a frase "contém X% de cacau" em destaque, ocupando ao menos 15% da área. No caso do chocolate ao leite, o produto precisará ter pelo menos 25% de sólidos de cacau e 14% de sólidos de leite para dar mais transparência ao consumidor. E o IPCA, índice oficial da inflação, subiu 0,67% no mês de abril, após a alta de 0,88% em março, mostrando desaceleração no ritmo de aumento dos preços. No acumulado de 12 meses, a inflação passou de 4,14% para 4,39%, acima dos 4,39% registrados em abril do ano passado, quando a variação mensal havia sido de 0,43%. Os grupos alimentação e bebidas e saúde e cuidados pessoais foram os que mais pesaram no mês, com altas de 1,34% e 1,16%, respondendo juntos por cerca de 67% do índice de abril.
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3: E aí, tudo bem? Eu sou o Raul Rufo e você que tá ligado aqui na Inspira, presta atenção agora para você não perder o fio da meada. A namorada da colega de quarto do namorado do Cazuza foi a musa inspiradora de um dos maiores clássicos do rock brasileiro. Depois do intervalo, eu te conto essa história inteira e a gente desenrola junto esse novo. 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
5: Eu sou o Raul Rufo e essa história começa com quatro pessoas dividindo a mesma órbita e muitas brigas. Esses quatro começaram a sair juntos e o Cazuza virou amigo da namorada da colega de quarto do namorado dele. E os dois viviam se engalfinhando, porque o Cazuza achava ela muito certinha, muito careta. Ela ficava o tempo todo tentando frear as loucuras dele. Apesar das brigas, eles ficaram muito amigos. Ela era cantora e estava gravando um disco. Em determinado momento, o Cazuza resolveu escrever uma letra pensando nela. A letra ficou pronta e o Cazuza mandou pro Frejá colocar a melodia. Só que quando o Cazuza mostrou a música para ela, veio a decepção. O disco já estava fechado. Ela não gostou da letra e não quis gravar. O Cazuza ficou furioso, disse que ia passar a música para outra pessoa gravar. Só que pouco tempo depois, o Cazuza morreu. Anos mais tarde, surgiu uma nova cantora no Brasil, intensa, verdadeira, com uma voz que carregava dor e verdade. Ela estava gravando e pediu uma música inédita para o Frejá. O Frejá lembrou daquela música esquecida que o Cazuza tinha feito junto com ele, mas antes quis fazer a coisa certa. Ligou para Ângela Rorô, que era a amiga do Cazuza, a primeira musa dessa música que não quis gravar. Ela novamente disse que não tinha interesse e não ia gravar a música. Então ele resolveu passar essa música para essa nova cantora. E foi assim que Malandragem se tornou um dos maiores sucessos da música brasileira, na voz de Cássia Eller. E a gente ouve agora Malandragem aqui na Inspira.

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2: Em Campinas, 5 em ponto. Hoje é terça-feira, dia 12 de maio de 2026. Muito prazer, eu sou Jorge Moreno e começa agora o Checklist, seu programa de música e notícias aqui na Inspira FM. Agora em Campinas, 24 graus. Segundo a Climatempo, neste fim de tarde o céu estará parcialmente ensolarado, com mínima de 12 e máxima de 25 graus. E vamos aos destaques de hoje. Frio intenso mantém temperaturas baixas em Campinas e interior de São Paulo, com alerta para nevoeiro nas estradas. TCU aponta descarte de quase 8 milhões de doses da Coronavac e possível prejuízo superior a 260 milhões. Aos 83 anos, Dona Osmarina concluiu o curso técnico de enfermagem no Piauí e vira exemplo de perseverança na educação. E vamos às informações do trânsito com Mário Gregório. Boa tarde, Mário.
3: Oi, Moreno. Boa tarde para você, para todo mundo que acompanha a Inspira, trazendo informações da rodovia Anhanguera em Sumaré. Quem vai em direção do interior encontra lentidão do quilômetro 107 até o quilômetro 109. Tem atendimento de uma ocorrência pela pista marginal, mas reflexo também na pista expressa. Pela região, dá para seguir também pela Emílio Bosco e acessar a rodovia mais à frente através da Adalto Campo da Lorto ou então da Valêncio Calegari. A rodovia dos Bandeirantes, por enquanto, é um bom caminho nos dois sentidos, apesar do trânsito intenso na região de Campinas. 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

0: Inspira FM faz bem ouvir Billie Eilish, Birds of a Feather.
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0: Agora 5h15, uma massa de ar frio de origem polar mantém as temperaturas baixas no interior de São Paulo ao longo desta terça. Em Campinas, os termômetros variam entre 9 graus de mínima e 23 graus de máxima, com sol entre poucas nuvens e a possibilidade de nevoeiro ao amanhecer, segundo a Climatempo. A Defesa Civil do Estado alerta para madrugadas geladas, queda da umidade relativa do ar e formação de nevoeiro em rodovias. E recomenda atenção redobrada de motoristas por causa da redução da visibilidade.
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2: Inspira FM, faz bem ouvir. Agora 5h28. E a piauiense Osmarina Duarte de Souza, de 83 anos, realizou o sonho de infância ao concluir o curso técnico de enfermagem no Centro Estadual de Educação Profissional José Pacífico de Moura Neto, em Teresina. Ela trabalhou a maior parte da vida como empregada doméstica, decidiu não ter filhos por medo de não conseguir sustentá-los, mas manteve o objetivo de estudar e voltou à sala de aula mesmo após décadas. Depois de terminar o ensino médio e fazer cursos profissionalizantes, formou-se ao lado de outros 21 alunos e quase desistiu por causa do cansaço, mas seguiu com o apoio de professores e colegas. O caso se espalhou pelas redes sociais e vem sendo tratado como exemplo de perseverança na educação. E vamos às informações do trânsito.
3: Atualizando a condição da rodovia Anhanguera, tem atendimento de um acidente em Sumaré pela marginal quilômetro 109 para seguir em direção do interior. A lentidão começa já em Campinas no quilômetro 104. Dá para acessar a rodovia mais à frente através da Adalto Campo da Lorto e também da Valêncio Calegari. A pista até começou a ser liberada por conta desse acidente, mas ainda tem todo esse trecho de lentidão. A rodovia dos Bandeirantes ainda é o melhor caminho nos dois sentidos, apesar do trânsito intenso em Campinas, principalmente região do quilômetro 88. 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
2: Inspira FM faz bem ouvir. Agora 5h46 e entrou em vigor ontem em Campinas a Lei Municipal 16.916, que proíbe postos de combustíveis de destacar preços promocionais nos painéis externos. O valor em maior tamanho deve ser sempre o preço real cobrado na bomba para pagamento comum, enquanto descontos de aplicativo ou programa de fidelidade só podem aparecer em tamanho menor, com as condições bem explicadas. Postos que descumprirem a regra poderão ser multados com base no Código de Defesa do Consumidor. Mas micro e pequenas empresas terão apenas notificação na primeira infração e até 20 dias para se regularizar.
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2: E até 20 dias para se regularizar.
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2: Inspira FM, faz bem ouvir. Agora 6 em ponto e os metroviários de São Paulo fazem a assembleia nesta terça às 18 horas para decidir se entram em greve. Aliás, está começando agora a assembleia para decidir se entram em greve a partir da 00h de quarta, de amanhã. A paralisação, se aprovada, pode afetar as linhas 1 azul, 2 verde, 3 vermelha e a 15 prata, operadas diretamente pelo metrô. A categoria cobra reajuste salarial, novos concursos públicos, manutenção do plano de saúde e melhorias em benefícios. E afirma que a greve pode ser evitada se o governo estadual e a direção do metrô apresentarem propostas às reivindicações. E vamos às informações do trânsito.
3: Na região da Estação Cultura em Campinas, lentidão para acessar Andrade Neves desde a passagem pelo viaduto Cury, isso porque na Andrade Neves tem lentidão na chegada para Benjamin Constant. Pela região, a Rua Saldanha Marinho já tem lentidão também para acessar Benjamin Constant. Falando também da Senador Saraiva, movimentação maior chegada para o viaduto Cury. Lembrando, na Prestes Maia, a lentidão segue desde o Mário Gatti até a chegada para Santos Dumont. A Avenida das Amoreiras é uma opção pela região. 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

0: Inspira FM faz bem ouvir Michael Bublé, Me and Mr. Jones, agora 6:18.
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0: As importações de soja pela China chegaram a mais de 8 milhões de toneladas em abril, alta de 40% na comparação anual, e mais que o dobro do volume de março, somando 25 milhões de toneladas no acumulado do ano, acima de 2025. Bom, analistas esperam entradas acima de 10 milhões de toneladas por mês entre abril e junho, com a chegada da safra recorde do Brasil e novos embarques dos Estados Unidos, enquanto o mercado acompanha a cúpula entre Donald Trump e Xi Jinping em busca de sinais sobre a demanda por grãos americanos. Já as importações de carne somaram 507 mil toneladas em abril e 2 milhões de toneladas em janeiro a abril. Queda quase de 3% sobre um ano antes. Movimento que indica foco maior da China em estocar grãos e farelo para a própria produção de proteína animal.
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0: Inspira FM faz bem ouvir Men at Work da Wonder.
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0: Agora 6h32 e o Tribunal de Contas da União identificou o descarte de quase 8 milhões de doses da Coronavac de um lote de 10 milhões comprados em 2023, com prejuízo de cerca de 261 milhões. Segundo o ministro Bruno Dantas, a demora de 7 meses para fechar o contrato fez as vacinas chegarem com validade avançada, descumprindo um prazo mínimo previsto. O TCE

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2: Inspira FM faz bem ouvir agora 6h49. E o IPCA de abril subiu 0,67%, a alta mais forte para o mês desde 2022, mas abaixo dos 0,88% registrados em março. A pressão veio principalmente de combustíveis e alimentos, com reajustes ligados à alta do petróleo em meio ao bloqueio no Estreito de Hormuz e ao avanço dos preços da alimentação. O dado sai em um momento em que o Banco Central já reduziu a taxa Selic para 14,5% ao ano e avalia se o impacto da guerra no Oriente Médio sobre a inflação permitirá manter o ciclo de cortes de juros nos próximos meses.
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0: Inspira FM, faz bem ouvir Michael McDonald, Sweet Freedom, agora 7:02.
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0: Pesquisadores da Universidade de Hong Kong desenvolveram um spray nasal experimental de nanopartículas que leva remédios diretamente ao cérebro para tratar AVC isquêmico, tipo de derrame causado por entupimento de vaso sanguíneo. O produto em teste consegue atravessar a barreira de proteção natural do cérebro e, aplicado nos primeiros minutos após o AVC, reduz a morte de células cerebrais e limita as sequelas, funcionando como um tratamento emergencial antes da chegada ao hospital. A tecnologia ainda passa por estudos de segurança e eficácia em humanos e não substitui os procedimentos hospitalares já usados hoje como medicamentos para dissolver coágulos e cirurgias. 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E vamos às informações do trânsito.
3: Pela região do Nova Campinas, quem segue na Jesuíno Marcondes Machado encontra a movimentação maior para acessar Moraes Salles e, no sentido contrário, nas proximidades da Hermas Braga. A Hermas Braga tem trânsito intenso para acessar a Avenida Moraes Salles, mas, por enquanto, com boas condições. Falando também da José Bonifácio, por enquanto, bom caminho, movimentação intensa proximidades da rodovia Heitor Penteado. 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

0: Inspira FM, faz bem ouvir Phil Collins, Another Day in Paradise, agora 7h20.
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0: Um estudo desenvolvido pelo pesquisador brasileiro Marcelo de Oliveira Souza propõe uma nova rota espacial que pode reduzir a viagem entre a Terra e Marte para um período de entre 153 e 226 dias, cerca de 7 meses. O trabalho publicado na revista científica Acta Astronautica analisa órbitas de asteroides próximos à Terra e a Marte para criar corredores geométricos que funcionam como caminhos mais eficientes para missões ao planeta vermelho. A pesquisa usa inteligência artificial para simular trajetórias e indica uma janela especialmente favorável para esse tipo de missão que deve ocorrer em 2031.
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2: Inspira FM faz bem ouvir, agora 19h31 em Campinas, recebe de 13 a 26 de maio um mutirão de castração gratuita de cães e gatos do programa estadual Castra Mais São Paulo, em parceria com o deputado federal, delegado Bruno Lima. A ação acontece na Fundação Instituto Tecnológico de Logística, na Avenida Comendador Aladino Selmi, número 2211, na região do Campo Grande, com atendimento por agendamento. As vagas são limitadas e o tutor precisa trazer o cadastro prévio no site do programa, informando dados pessoais e do animal para confirmação da inscrição. O objetivo é incentivar o controle populacional de animais e reduzir abandonos, também facilitar o acesso a procedimentos veterinários para famílias de baixa renda. Vamos às informações do trânsito.
3: Lembrando que tem bloqueio na região da Vila Lemos, em Campinas, por conta de obras na rua Joaquim Roberto de Azevedo Marques, trecho da Princesa do Oeste até Arlindo Joaquim de Lemos. Dá para desviar por essas duas vias. Falando ainda das proximidades, quem segue na Ayrton Senna, região da Ponte Preta, encontra a movimentação maior para acessar a Princesa do Oeste. Falando também da Ângelo Simões, trânsito intenso em direção da Marechal Carmona, principalmente da Abolição, até a chegada já para Marechal Carmona. 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

0: Inspira FM, faz bem ouvir Paul McCartney, The Long and Winding Road, agora 7h45.
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0: E o 34º Maio Musical de Indaiatuba começou dia 3 de maio e segue até 31 de maio, com entrada gratuita em mais de 60 atrações espalhadas por várias regiões da cidade. A programação inclui shows, concertos, filmes e atividades infantis em espaços como CIA, Casarão Pau Preto, Concha Acústica, Estação Ferroviária, Praça do Papa Francisco e Topázio Cinemas. Os palcos externos recebem artistas nacionais e regionais de gêneros como sertanejo, rock, samba, forró, música erudita e infantil.
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2: Inspira FM, faz bem ouvir. Agora faltando 3 minutos para as 8. E os chocolates vendidos no Brasil terão 360 dias para se adaptar à nova lei, que é 15.404 de 2026, que fixa percentual mínimo de cacau e muda a rotulagem. A embalagem deverá trazer na parte da frente a frase "contém X% de cacau", em destaque ocupando ao menos 15% da área. No caso do chocolate ao leite, o produto precisará ter pelo menos 25% de sólidos de cacau e 14% de sólidos de leite para dar mais transparência ao consumidor. E vamos às últimas informações do trânsito com Mário Gregório.
3: Mais cedo aconteceu uma ocorrência no cruzamento da Ernesto Alves Filho com a Paulo Provenza Sobrinho e ainda tem lentidão atenção pela região do Campos Elíseos. Quem utiliza na região a Presidente Juscelino encontra a condição melhor. A Avenida Brasília tem movimentação maior para acessar a John Boy Dunlop. Falando também para você que utiliza a Carlos Lacerda, região da Vila União, por enquanto é um bom caminho. 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
2: E você ouviu no checklist de hoje. Frio intenso mantém temperaturas baixas em Campinas e interior de São Paulo com alerta para nevoeiro nas estradas. TCU aponta descarte de quase 8 milhões de doses da Coronavac e possível prejuízo superior a 260 milhões. Aos 83 anos, Dona Osmarina concluiu o curso técnico de enfermagem no Piauí e vira exemplo de perseverança na educação. O checklist vai ficando por aqui, retorna amanhã às 5 em ponto aqui na Inspira FM. Sou Jorge Moreno, continuo com você até às 9 da noite.
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Vampira FM faz bem ouvir a nova versão de Andrew Donalds para Out of Love. Agora faltando 2 minutos para as 9, vem aí a voz do Brasil, para você tudo de bom. Eu sou o Jorge Moreno, a gente se fala amanhã às 5 em ponto no Checklist. Para você uma excelente noite e até amanhã.

0: está no ar a Voz do Brasil. As notícias do governo federal que movimentaram o país no dia de hoje.
1: Olá, uma boa noite.
2: Boa noite para você que nos acompanha em todo o país.
1: Quarta-feira, 12 de maio de 2026.
2: Vamos ao destaque do dia: mais de 11 bilhões de reais no combate ao crime organizado.
1: O governo do Brasil lança plano com foco na desarticulação financeira e operacional de facções criminosas.
2: O presidente Lula destaca a união com estados e municípios para enfrentar a violência e garantir a segurança de todos os brasileiros.
3: O território será devolvido ao povo brasileiro de cada cidade e de cada estado.
1: E ainda, o governo do Brasil zera impostos de importação sobre compras internacionais, as chamadas taxas das blusinhas.
2: O imposto vale para importação de produtos de até 50 dólares, cerca de 250 reais.
1: E você vai ouvir também prevenção e controle aos incêndios florestais.
2: Novos equipamentos foram entregues para reforçar a ação no Cerrado e Pantanal.
1: Um investimento de 150 milhões de reais do Fundo Amazônia, Gabriela Noronha.
4: Os equipamentos entregues vão fortalecer a atuação em áreas de difícil acesso e reduzir o tempo de resposta aos incêndios no Cerrado e Pantanal.
2: Hoje, na apresentação da Voz do Brasil, eu, Luciana Vasconcelos e Nazi Brum.
1: E acompanhe a gente ao vivo, acesse radiogov.abc.com.br ou canal Gov na sua TV aberta.
2: Para combater o crime do país.
1: O programa Brasil contra o Crime Organizado conta com investimentos e financiamentos que ultrapassam os 11 bilhões de reais.
2: Entre as ações previstas está a asfixia financeira do crime organizado para atingir fluxos ilícitos e lavagem de dinheiro.
5: O programa Brasil contra o Crime Organizado conta com quatro eixos. O primeiro mira a estrutura financeira das organizações criminosas, como, por exemplo, a lavagem de dinheiro. Para isso, o país vai ampliar as forças integradas de combate ao crime organizado, que farão operações interestaduais de alta complexidade, como explicou o secretário nacional de Segurança Pública, Francisco Veloso.
6: O crime organizado, diferente de outros tipos penais, tem um objetivo muito claro. Ele quer ter lucro. Para isso, nós temos as forças integradas de combate ao crime organizado em todos os estados. E nós vamos criar ficos nacionais. Abriremos em São Paulo, no Rio, no Nordeste, no Sul e no Norte.
5: Outro eixo busca melhorar a investigação de homicídios, com fortalecimento das polícias científicas, dos institutos médicos legais